0: Vocês agora vão cantar comigo, viu? Você, Daniela, e você, Carol.
1: Tá vendo?
0: Eu conheço vocês, eu tô de olho em vocês, viu? Vamos dançar?

0: Son as 6:33.
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